0: Extremo.
1: O coco existe várias modalidades, porque o coco legítimo, o coco de raiz, são dois cantadores de coco, um com ganzá, na minha época não era pandeiro, era um ganzá grande, aqueles ganzá ignorância, metesse, não era caco de ganzá para todo

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Morava no palacete, escrevia no papiro. Morava numa palafita, escrevia no bilhete. Morava numa oca, escrevia com fumaça. Morava no sobrado, escrevia no caderno. 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

Vai começar a partida. Leônidas entrega Perácio. Perácio a Leônidas. Leônidas avança pelo centro, drible o Negedlin, o sanduíche, Nivski, gol!